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Vamos cantar mais uma vez. 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

Certa vez estive viajando por esse Brasil afora, quando me vi no sertão, numa estrada de chão, era tarde, umas 3 horas. De repente, meu carro quebrado, fechei os vidros, deixei ali encostado, e ajuda eu fui procurar. Quando eu vi uma casa ali perto, o lugar era deserto, pelo trilho comecei a andar. Fui chegando devagarinho, e quando vi estava pertinho, por ajuda fui gritando. A casa parecia abandonada, a porta não estava trancada, eu abri e fui entrando. 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
o sustento do seu futuro. 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
9: Ei, coisa boa.
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música poderosa. 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Nos recordamos da oração de São Bento. 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Vamos cantar mais uma vez. 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
2: Com vocês, minha parceira eterna, Valquíria Sandor!

0: 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Obrigada! Lindos! 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

0: Está na pista, volta se apresentando agora Caleb, capitão, que volta mais uma vez ao desfile. 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Vem montando a Melry. Essa é a dupla, já cruzou, que apresenta a equipe da Tripur Range. Segura a Caleb, capitão. 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

Agora 10 horas mais 4 minutos, 10 e 4. Muito bom dia a você que está ligado aqui na sua 104,9 Toritama FM. Programa Seleção Brega. Até o meio-dia, muito brega, muito boa para você. Porque aqui é a programação da Toritama FM.

tá ouvindo aqui a nossa programação. Hoje, Dia dos Pais, mas Dia dos Pais. Parabéns a todos os pais, né? Você que tem seu pai, você que é pai, parabéns a ele, tá certo? Quem não tem pai, né? O pai, meu pai já se foi, mas é o ano dos pais, tá certo? Eu não tenho pai, né? Meu pai já partiu, já se foi. Mas um abraço a todos aí que tem seus pais, tá certo? Muito agradeço aí o carinho, a audiência de todos aí, tá bom? E você pode ficar à vontade, viu? Mandar uma mensagem pra gente aqui, pedir a sua música, oferecer aí pra seu pai, tá certo? Muito agradeço a audiência de todos, tá ok? Até o meio-dia, muito brega pra você aqui na sua 104,9. Você que tá aniversário hoje, parabéns, felicidade, papai Deus te abençoe, tá certo? Vamos falar aí em aniversariante. Ah, mas hoje é o aniversário, né? Na semana passada a gente já falou que hoje seria o aniversário de Dona Vanja, né? A mãe Dona Vanja, a mãe da Gerluz, né? A querida Gerluz, a mãe do vereador Zé Neto, a mãe do Renildo. Um abraço aí a Dona Vanja, né? Que papai Deus abençoe ela, felicidade, muitos anos de vida. Já está completando 88 anos, não é isso? Daqui a pouco o pessoal passa aqui para mim. Pessoa da família dela, né? Ela tá aniversariando hoje. Se não me engano, 88. Daqui a pouco o pessoal passa aqui pra mim, tá bom? Parabéns pra Dona Vanja. Que papai Deus te abençoe. Recebo os parabéns aqui de todos da Toritama FM. Todos aqui da sua 104,9, tá certo? Começando muito bem aqui a programação da Toritama FM. Vamos aqui com Altemar Dutra, Meu Velho. Você vai pra todos aí que tá ouvindo aqui a nossa programação. Dedicada aí, né? Hoje a programação especial Dia dos Pais, tá certo? Vamos embora, o Rio Brega aqui na sua 104,9. Altemar Dutra, Meu Velho. Agora 10 horas mais 6 minutos, 10 e 6.

0: 10 horas mais 15 minutos, 10h15. Vocês estão ouvindo aqui o programa Seleção Brega, aqui pela sua 104,9 Toritama FM. Rapaz, todos os domingos, de 10 ao meio-dia. Programa Seleção Brega, onde você participa aí, pede o brega aí, manda para quem você quiser, para quem você gosta, pode ficar à vontade, tá certo? Abraçando o pessoal que tá ouvindo aqui a Toritama FM, pessoal lá do Sítio Caldas. Um abraço a todos vocês aí ouvindo aqui a nossa programação. A gente só tem a agradecer a audiência de todos. Bom dia aqui, o nosso amigo Zé do Brejo, despachante, o melhor despachante de Toritama e também da região. 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Nosso amigo Zé do Brejo, despachante, tá ligado aqui na Toritama FM. Deixa eu ver por aqui, rapaz. Tem participação? Ah, com certeza tem participação aqui. Cadê aqui? É o Renato. Bom dia, Renato.
1: Meu amigo Terra Nascimento, aqui é Renato da Água do Coquiró. Deixa eu botar uma música de Zé Augusto Sérgio pra gente escutar aí, viu?
0: Ok.
1: Um abraço para meu amigo Zé do Brejo, o melhor despachante do Brasil. Meu amigo Cici da Rua do Beco Despedido. Certo. Meu amigo Nerivaldo, descendo do Estelita ali. Meu amigo Vardo da Rua 4. Meu amigo Bigode, do Independente. E meu amigo Doca. Um abraço e um feliz dia dos pais para todos os pais. Um abraço, meu amigo velho.
0: Valeu, grande. Rapaz, nosso amigo Renato participando aqui da sua programação, da programação da Toritama FM, programa Seleção Brega. Deixa eu ver por aqui, tem mais participação? Ah, tem sim, com certeza. A participação aqui do nosso amigo Joab, que está participando, está ouvindo e vai participar aqui, né, do programa Seleção Brega. Bom dia aqui, a potência. A potência aqui, o nosso amigo Joab, lá da Vila Cana. Bom dia, Joab.
2: Bom dia, até meu amigo. Queria pedir um brega aqui para os meus amigos aqui que estão. Estão bebendo, eu não estou bebendo não, que eu estou adoentado.
0: Certo.
2: Estou me recuperando, eu não posso beber. Mas okay. Eu queria pedir um brega para mim aqui, é Adélio Nascimento, qualquer uma. Queria oferecer a Arlindo, a nosso amigo do bar, Luiz, do bar,
0: okay.
2: A Inácio, a Givaldo, e a Janilson, meu irmão, e a galera de Toritama. Tudo que está escutando esse brega. Melhor brega da região.
0: Valeu, meu amigo aí, Joab, lá na Vila Canã, ouvindo aqui a nossa programação. Um abraço a todo pessoal, bom amigo aí da Vila Canã. A gente agradece aí a audiência de todos. Deixa eu ver mais por aqui, tem participação? Tem, rapaz. Seu João, meu amigo Seu João, lá de Fazenda Velha, vai participar aqui da nossa programação. Bom dia, Seu João.
3: Bom dia, Teia. Aqui é João de Fazenda Velha.
0: Certo.
3: Olha, tá tudo bem com você, com sua família?
0: Tudo bem, graças a Deus, viu?
3: Eu quero que você rode duas páginas musicais aí, duas músicas, para oferecer a todos os pais do mundo inteiro, para você que é pai, para eu mesmo também sou pai, para todos os pais. Todos os pais se sintam homenageados por hoje ser o dia dos pais. O dia dos pais é todo dia, mas hoje é um dia especial.
0: Isso.
3: Então você toca, meu velho, deixa eu ver se eu me lembro. Carmen Silva, meu velho pai. E com Roberto, meu velho, meu amigo. Eu não estou sabendo direito o título da música, não. É meu velho pai, meu amigo. E então eu ofereço para todos os pais do Brasil, por hoje ser dia dos pais. Então, por favor, você me toca essas duas músicas. Eu não disse direito o título verdadeiro da música de Roberto Carlos, não, mas parece que é meu velho pai, meu amigo. Um negócio assim. Então, ofereço para todos os pais do Brasil. Tenha um bom dia e Deus continue abençoando todos os pais, todo mundo do Brasil e principalmente de Toritama.
0: Valeu, Seu João. Valeu, a potência. Seu João participou aqui da programação da Toritama FM 104,9. Deixa eu ver por aqui se tem mais participação. Ah, tem, com certeza, rapaz. Tem mais participação aqui? E vai participar aqui na programação da Toritama FM, o Xará Té, lá de Fazenda Velha. Bom dia.
4: Bom dia, Té. Olha, depois tu toca a música de Léo Canhoto e Robertinho, meu velho pai.
0: Pronto. Daqui a pouquinho a gente toca, tá certo? Agora já são 10 horas mais 20 minutos, 10h20. Vamos ouvir aqui, né, a indicação do nosso amigo o Renato D'Água, né? Pediu a música aqui. Cadê a música aqui, rapaz? Ele pediu a música aqui, foi a música do José Augusto Sergipano, não é isso? José Augusto Sergipano, a gente vai tocar aqui, com certeza aqui na programação da Toritama FM 104,9. A gente vai tocar na sequência o pedido do pessoal, né? A música aqui do Adelino Nascimento, a pedido aí do nosso amigo Joab. E vamos atender a indicação de todos os queridos ouvintes, tá certo? Pode ficar à vontade, mandar uma mensagem pra gente. A gente vai com certeza atender o pessoal aqui na programação da Toritama FM 104,9. Sim, lembrando, um abraço mais uma vez aqui a Dona Vanja, né, que tá aniversário hoje. Parabéns, felicidade, Dona Vanja. Daqui a pouco eu vou tocar a música aqui que Dona Vanja gosta, vamos. Aí da Núbia Lafayette. Um abraço aí a ela, tá aniversário hoje, 88 anos. Parabéns, felicidade, Dona Vanja. Tudo de bom pra senhora, vamos.

0: aqui, rapaz. Agora já são, cadê aqui?
1: Aries.
0: Você tinha... 10 horas, 10 horas mais, cadê aqui? 10h34, 10 horas mais 34 minutos. Um abraço aqui ao pessoal que está ouvindo aqui a nossa programação. Muito obrigado a todos vocês que estão ligados aqui na Turma FM, tá bom? Deixa eu me ver por aqui, rapaz. Vamos ouvir a música, as indicações, né, do nosso amigo Seu João, lá de Fazenda Velha. Ele vai curtir agora. Deixa eu ver por aqui, Carmen Silva, não é isso? A música da Carmen Silva. E na sequência, hoje a gente vai, né, tocar música aqui, né, dos pais. Na sequência, a música do Roberto Carlos, né? Na indicação do Seu João. Mas vamos ouvir a primeira aqui, né, com Carmen Silva. Rapaz, meu... Cadê Carmen Silva? Meu velho pai. Vamos embora. Agora 10 horas mais 33 minutos, 10h33. E quem tá mandando um abraço e parabenizando a Dona Vanja, a minha mãe, né? Dona Lourdes, tá mandando os parabéns aí para Dona Vanja. E está aniversário hoje. Parabéns, receba aí os parabéns aqui de todos aqui da Turma FM. Viu, Dona Vanja? A minha mãe também tá parabenizando, mandando os parabéns para a senhora. Quem tá parabenizando, tá mandando os parabéns para a senhora também é a sua cuidadora, né? A Lídia, né? Parabéns aí, tá certo? Muitos anos de vida pra Dona Vanja. Vamos embora, vamos curtir música aqui na programação da Turma FM.

0: São, deixa eu ver por aqui, rapaz, 10 horas 42 minutos, 10h42, você tá ligado aqui na sua 104,9, programa Seleção Brega, aqui pela sua 104,9. Um abraço aqui, tá ouvindo aqui a Tortam FM, 104,9. Meu amigo Gordo, a Potência Gordo, tá ligado aqui na boa e vai participar, não é isso? Gordo, rapaz, que é torcedor do Sport, tá feliz da vida, Gordo, rapaz, tá feliz da vida. O Sport ganhou, depois de 10 jogos, né, Gordo, ganhou o jogo. Deixa eu ver por aqui, Gordo, tu vai participar aqui da programação. Santinha empatou ontem, viu, Gordo? A Potência Gordo tá nos ouvindo, tá ligado aqui na boa. Bom dia, Gordo!
1: É Nascimento, bom dia, meu velho.
0: E aí, tudo bom?
1: Você sabe o resultado do jogo de ontem? Você sabe o resultado do jogo de ontem? Eu peguei no sono.
0: E foi?
1: Eu peguei no sono. Acordei já hoje, eu não sei o resultado do jogo de ontem.
0: Tá certo.
1: Só o Akuma. Só de quanto o jogo de ontem? Liga aí, meu velho. Liga o resultado do jogo do Sport do Santa Cruz.
0: O Santa empatou. O Santa empatou. Outro,
1: E apoio o dia dos pais pra gente, né?
0: É verdade.
1: E apoio, meu velho.
0: Pronto. Liga a música aí, Gordo. Fala aí.
1: Passou uma música de Agnaldo Timóteo. Passou uma música de Agnaldo Timóteo aí.
0: Pronto. Daqui a pouquinho a gente toca aí, tá certo? Peraí, rapaz, peraí, deixa o Gordo participar aqui da programação. Deixa o Gordo participar, né, Gordo? Terminar a participação.
1: Uma música de Agnaldo Timóteo bem boa aí.
0: Pronto, daqui a pouco a gente toca aí, viu? Grande Gordo, lá em Fazenda Velha, tá ouvindo aqui a nossa programação, a programação da Tortam FM. Rapaz, parabéns aí, Dia dos Pais. Deixa eu ver por aqui. Ouvindo aqui. Como é o nome do teu pai? Meu pai ele já faleceu, conhecido Heleno de Lau, Heleno, meu pai era Heleno, ele já faleceu, viu, amigo? Deixa eu ir por aqui, quem tá aqui na ponta da linha, nosso amigo Gilberto, a Potência Gilberto lá do sítio de São João, tá ligado aqui na Tortam FM e vai participar. Bom dia, Gil, tudo bom?
2: Bom dia, meu amigo, tudo bom, amigo?
0: Tudo bem, graças a Deus, a Potência Gil tá aí no sítio de São João, participar aqui da programação da Tortam FM. Grande Gil!
2: Obrigado, amigo.
0: Vai, baixa aí um pouquinho para a microfonia, né? A microfonia fica muito alta, né? Quando o rádio tá alto. Pronto. Agora sim.
2: Você tá falando agora, viu?
0: Pronto, pode ficar à vontade. Pode falar, Ju. Agora tá bom, pode falar.
2: Tá, quero primeiramente agradecer a Senhor Jesus Cristo. Pedir os parabéns a todos os caras de Brasil, a você também, principalmente você é um pai excelente, que tem um filho, que sabe cuidar do seu filho aí, graças a Deus.
0: Isso. São três filhos que eu tenho, três.
2: É.
0: Pode ficar à vontade, pode ir, viu?
2: Eu quero mandar um abraço para o meu amigo Silvano de Antão, o pai dele, o senhor Antão, aquela pessoa maravilhosa.
0: A Potência.
2: Aquela pessoa que se torna muito peso, muita gente daquela, que o senhor Antão podia deixar as portas abertas, mas diminuiu o terreno, né?
0: Ah, com certeza, é verdade. Seu Antão é um cidadão de bem, a Potência Toritama, reserva moral.
2: É a moral, viu? É a moral, pessoal. E um abraço também para a filha dele.
0: Certo.
2: O filho de Lolás, Sérgio, de Louro. Será que a sua gente está de pé nessa hora, hein?
0: Eu acredito que esteja ouvindo o Grande Louro e também o Deca Laje, né? A família Laje.
2: É, eu acho que ele está com o nome da burra de lá.
0: E é, né?
2: Ele gosta de
0: passar ali
2: no dedo, né?
0: Gosta. É o conhecido bico de ouro.
2: Tá vendo? Se mandar um abraço pra ele, tá o meu amigo, o príncipe de lá dela ainda.
0: Lãozinha.
2: Lãozinha, ele pôr dar um cinto de Santa Maria, o crucificado, que qual dia você gosta muito de você. Você é uma pessoa maravilhosa lá, que o povo gosta demais de você, porque você é a pessoa.
0: Um abraço a todo o pessoal aí do São João, Oncinha, Santa Maria, Cinto Caldas, a minha região, né? Cidade de São João.
2: Aquela Maria Tatu, que é irmã do final do seu estatuto.
0: Certo.
2: Maria de Bal é uma amiga minha, essa coisa, eu vejo ela. Aí ela fala que, você, que eu liguei pra rádio.
0: Certo.
2: E aquele João Sanfoneiro, ele fazendo a véia?
0: Quem?
2: Tem o João Sanfoneiro, sabe o João Sanfoneiro?
0: E é o João Sanfoneiro, ele fazendo a véia?
2: Tem um João Sanfoneiro. Um abraço pra ele, tá tendo o povo de Toritama que essa hora. E Zé do Brejo, já ele esquecendo.
0: Isso, Zé do Brejo despachante.
2: É. Então, os ouvintes desse maravilhoso programa, que é um brega de lascar a tampa do Pinhibox.
0: É. Fazia tempo que eu tinha ouvido falar a tampa do Pinhibox.
2: Não é, essa palavra é zero, né? E aquela palavra também, tá? O povo tá até as pregas de Roberto, né? Eu tô falando, é da mulher, né?
0: É verdade.
2: Aí sabe a mulher do vizinho aqui, Felipe, que a mãe dela é Odete, a avó dela é Odete. Aí eu disse uma palavra, só que essa é a prega de Odete. Aí não.
0: É outra.
2: É outra Odete, não é sua mãe não. Sua avó não.
0: Tá certo.
2: Agora vamos lá a mensagem dos caras agora, viu?
0: Pronto, fica à vontade. Sim.
2: Vamos lá. Dia dos pais. Dia de felicidade. Tá muito dando alegria pra mim, só resta saudade. Ame seus pais de verdade, ame ele de coração. O pai e a mãe é o amor de nossas vidas. Pra quem tem compreensão. Pra quem tem compreensão, não esquece jamais. O amor de nossas vidas é o nosso querido pai. Quem respeita os seus pais, o seu caminho brilha uma luz. É protegido da Mãe Maria e o nosso Pai Jesus. Agradeço de coração a Jesus que me deu a educação. Quem é um bom filho, não esquece jamais. Jesus abençoe todos nós e feliz dia dos pais. É.
0: Valeu, Gilberto. Valeu, a potência Gil aí. É, rapaz, falando aí, ou seja, um verso, né, aí para os pais, né, hoje dia dos pais, que na realidade todo dia dos pais, né, mas hoje é especial, né? Na realidade todo dia dos pais, mas hoje é uma data especial, né, se comemora o dia dos pais.
2: Aí agora, espera, essa aquela música agora para todos, com o Roberto Celar, amigo, para todos os amigos do meu coração e para você, principalmente, todos os ouvintes desse maravilhoso programa.
0: Ok, na hora.
2: Uma homenagem a todos os amigos e amigas que eu tenho de coração. Graças a Deus. Graças a Deus.
0: Tá, ok. Valeu, Gil.
2: Você, meu amigo de fé, meu irmão camarada.
0: Isso, é bonita essa música.
2: Ela se lembra, é uma pessoa educada. Obrigado.
0: Valeu, Gil. Valeu, Gil. Um abraço, potência. Nosso amigo Gilberto participando aqui da programação da Turitam FM 104,9. Grande Gilberto. Participou aqui da programação da Toritama FM, programa Seleção Brega, agora 10 horas mais 49 minutos, 10h49. Capricórnio.

0: Beijo.
1: Nossa ouvinte Leca, né? Ela pediu a música aqui do José Augusto Sergipano e a gente vai tocar daqui a pouquinho, viu, Leca? Ela tá ouvindo aqui a Tocama FM. Ela deseja aí, né, um feliz dia dos pais, né, para todos, né, todos os papais de Toritama, de Pernambuco, do Brasil e do mundo. Valeu, Leca. Tá ouvindo aqui a Tocama FM. Daqui a pouquinho a gente toca a indicação dela aqui, a música aí de José Augusto Sergipano, tá ok? Agora já são, deixa eu ver por aqui, 10h50, tem mais participação? Ah, tem com certeza aqui, rapaz, aqui é a nossa ouvinte, a dona Cleide, vai participar aqui da programação. Bom dia, dona Cleide.
2: Bom dia, Teia, bom dia.
1: Bom dia.
2: Feliz domingo pro senhor, feliz dia dos
1: Obrigado.
2: Pais pro senhor e pra todos os pais do Brasil.
1: Tá certo.
2: Que Deus abençoe os pais de todos eles. Eu não tenho o meu mais.
1: Eu também tenho o meu, não.
2: Eu nem tenho mais pai, nem tenho mais mãe. Tá mais Jesus.
1: Eu tenho mãe, mas não tenho pai, não.
2: Mas eu ofereço.
1: Meu pai faleceu.
2: Uma música de Batom Galeno para todos os papais do Brasil inteiro.
1: Certo.
2: Para o senhor e para todos. Feliz dia dos pais para todos. Que Deus abençoe todos.
1: Tá ok. Dona Cleide participando aqui da programação da Tocama FM.
2: Para todos os pais do Brasil, para meus filhos, eu tenho três. Que Deus abençoe meus filhos, abençoe todos os pais do Brasil. E um feliz dia dos pais para o pai dos meus filhos, né? Que Deus abençoe ele também. E Deus é maravilhoso e tudo dá certo, né? Que Deus abençoe os papais do Brasil e do mundo inteiro. Amém.
1: Ok, valeu. Dona Cleide participando aqui da programação da Toritama FM 104,9. Tem mais participação? Ah, tem com certeza, pai. Meu amigo Zé da Galinha, pai. Pode ter esse Zé trabalhando e ouvindo aqui a Toritama FM lá em Louro da Galinha, pai. Cadê aqui? Ele vai participar aqui da programação da Toritama FM. O nosso amigo Zé, pai. A potência Zé da Galinha trabalhando e ouvindo aqui a Toritama FM. Cadê aqui? Bom dia, Zé.
3: Bom dia, meu amigo Té, na Cimeté. Coloca aí Máquina Humana. Tá? Coloca aí Máquina Humana. Ofereço para todos os pais, para nós que somos pais, né, Té?
1: Isso.
3: Pra todos os pais. Feliz dia dos pais para todos. E também ofereço para a senhora, sua mãe. Que Jesus
1: certo,
3: abençoe
1: obrigado.
3: Ela. Saúde. Muita saúde para ela, grandemente.
1: Obrigado.
3: Né, Té?
1: É verdade.
3: Tudo de bom, beleza, Té? Bom dia para todos. E mandar um abraço para o meu amigo Renato da Alba. Vamos embora.
1: Valeu, meu amigo Zé da Galinha, rapaz, tá ouvindo aqui a nossa programação e participou aqui do programa Seleção Brega. Um abraço ao nosso amigo Rubens, da Rubetex, a potência Rubens, sempre ligado aqui na Tortema FM. Valeu, grande Rubens. Um abraço aqui também que tá nos ouvindo, tá ligado aqui, o nosso amigo Daniel Pedro, tá ligado aqui na Tortema FM, a gente agradece. Deixa eu ver mais por aqui, cadê aqui, rapaz? Nosso amigo Ivan Moura, grande Ivan Moura, a potência Ivan, ligado aqui na sua 104,9. Abraçar o pessoal aí da Vila Canã, dona Nena, tá nos ouvindo, tá ligado aqui na Tortama FM, dona Nena aí do mercado. Um abraço, dona Nena, a nossa ouvinte Ivanda, né? O meu amigo Galego, tá ouvindo a Tortama FM, meu amigo Rato. Um abraço a todos aí da Canã, que tá ligado aqui na nossa programação. A gente vai um pouquinho no bloco de apoio cultural, na volta... Mais participação aqui na sua 104,9 e muito brega pra você. Não sai daí, não.
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0: Agora já são 10 horas mais 58 minutos, 10h58. Muito bom dia aqui, nosso amigo Nego da Malhada, tá ligado aqui na nossa programação, a Potência Nego, ligado aqui na melhor. Meu amigo Silvânio Dietão, a Potência Silvânio. 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Valeu, grande Paulão, ligado aqui na sua Torre Tema FM, nosso amigo Rubens da Rubetix. Meu amigo Quito Branco, aí da Traveta, em Fazenda Velha, tá ligado aqui na boa. Valeu, Quito Branco. Também deixa eu ver por aqui, nosso amigo, rapaz, o Negão do Bar, lá na Coab, ele e o pessoal estão lá tomando aquela água que passarinho bebe, aquela geladinha, né? Com moderação, claro. E ouvindo aqui o programa Seleção Brega. Um abraço ao pessoal também no Bar do Aloysio, em Fazenda Velha. O pessoal lá na Vila Cana, ligado aqui na Boa Rosa, ligado aqui na Melhor. Vamos embora. Ah, tem mais participação? Ah, tem, rapaz, com certeza. E sabe quem vai participar agora, gente? Aqui da programação da Torre Tema FM. A nossa amiga Gerlúcia, enfermeira. A filha da aniversariante de hoje, Dona Vanja, que está aniversariando hoje. E quem vai participar aqui da programação da Torre Tema FM é a nossa amiga Gerlúcia. Bom dia, Gerlúcia.
1: Oi, Té, bom dia a você e a todos que estão ouvindo a Torre Tema FM. Hoje eu quero parabenizar você e a todos. Obrigado. Os pais, certo, pelo Dia dos Pais. E hoje a nossa família está em festa.
0: Certo.
1: É o Dia dos Pais. A gente relembra com muita saudade do nosso pai, o saudoso Romeu Simplício, que foi um exemplo para a nossa família e para toda a sociedade toritamense.
0: Verdade.
1: E também hoje é um dia tão especial que nós estamos comemorando o aniversário da nossa mãe, Dona Evangelina, Dona Vanja de Romeu. Então eu gostaria que você dedicasse todo o seu programa a ela, porque todos os domingos ela fica ali, ó, ouvindo, coladinha no rádio, e nós também acompanhamos. Eu aprendi a gostar da boa música, que alguns chamam de brega, mas eu digo que é a boa música, é a melhor música que existe. São músicas com letras, com conteúdos importantes que nos fazem lembrar de coisas boas. Então eu parabenizo você pelo bom gosto, pelo trabalho. Obrigado. Que você realiza aí na Torre Tema FM e que nos prestigia todos os domingos com músicas de qualidade. Muito obrigada e mais uma vez feliz aniversário, mamãe. Que Jesus continue abençoando a senhora e também abençoe a todos os pais da cidade de Toritama.
0: Valeu, Gerlúcia. Ela participou aqui da programação da Toritama FM. Rapaz, hoje é aniversário, né, da mãe dela, né, a Dona Vanja. Mais uma vez, parabéns, felicidade, Papai Deus te abençoe, Dona Vanja. E eu vou tocar três músicas da cantora que Dona Vanja gosta de ouvir. Núbia Lafayette, viu, Dona Vanja? Vou tocar três músicas pra senhora, tá certo? E também, a senhora gosta muito de ouvir as músicas do cantor Silvinho, né? Tá certo? Vou tocar três músicas aí da cantora, né, Núbia Lafayette. E também tocar uma música aqui do cantor Silvinho, tá certo? Agora são 11 horas mais um minuto, 11:01. Daqui a pouco tem mais participação aqui na programação da Torre Tema FM. Vou atender o pedido do pessoal aqui, certo? Vou tocar as três músicas aqui, Dona Vanja, ela que tá aniversário hoje. Parabéns, felicidade. 88 anos, rapaz. Parabéns, viu, Dona Vanja? Portanto, vou tocar três músicas aqui pra senhora, da cantora Núbia Lafayette. E vou atender o pedido dos outros pessoal, né, que participou aqui, pediu a música aqui, as músicas, e a gente vai tocar, tá bom? São 11:02. Vamos embora ouvir brega aqui na programação da Torre Tema FM. Núbia Lafayette aqui na programação da Torre Tema FM, especialmente aí pra Dona Vanja. Está aniversário hoje. Parabéns, Dona Vanja. Papai Deus te abençoe.

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1: Mas eu gravei esta música homenageando as senhoras separadas. Agora eu queria dedicar outra música também para os homens separados que sofrem mais do que as mulheres. O homem, quando separa da mulher, ele sofre mais, 10 vezes mais do que a mulher. É verdade ou não é? O homem chora, o homem começa a beber, começa a brincar, começa a sair à procura de amigos, de amigas, para poder se divertir. E a mulher não, ela fica mais em casa, tem muita coisa para fazer. Entendeu? Então eu queria dedicar uma música, chama-se Farrapo Humano, para os homens apaixonados e separados. Tem algum homem aí separado, gente? Tem algum separado? Você? Mas com essa mulher tão bonita, você está separado?

0: Eu queria dedicar uma música, também gravada por mim,
1: para qualquer lugar.
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0: Agora 11 horas mais 22 minutos, 11h22. Bom dia, aqui nosso amigo Zé dos Portões, está nos ouvindo, está ligado aqui na nossa programação, ali no bar do Tonhim, na PE90. Um abraço a todo o pessoal aí no bar do Tonhim, ouvindo aqui a programação da Toritama FM 104,9. A gente agradece a audiência de todos vocês, tá ok? Muito obrigado a todo o pessoal aí da PE90. O pessoal está aí ligado aqui na programação e a gente agradece, tá bom? Pessoal lá no bar do nosso amigo Negão também, lá na Coab. Um abraço a todos vocês aí, sempre marcando presença aí no bar do Negão. Deixa eu ver por aqui, pessoal no bar do Aloysio em Fazenda Velha, todos os bares aqui da nossa querida cidade Toritama e também da região. Um abraço a todos vocês aí. Quem está ouvindo aqui a programação da Toritama FM 104,9 é o Sargento Miguel, lá no Recife, na capital pernambucana, ouvindo a gente via internet. Um abraço aí ao Sargento Miguel, ele que aniversariou quinta-feira, rapaz. Parabéns, felicidade aí para o Sargento Miguel, rapaz, que Papai do Céu abençoe ele, certo? A potência aí. E tá sempre ligado aqui na programação da Toritama FM. Valeu, Sargento Miguel. É, rapaz, amigo aí do nosso amigo Renato da Água, né? Nosso amigo Renato da Água, parabenizando aí o Sargento Miguel, que aniversariou na última quinta-feira. Parabéns aí, Sargento. Tudo de bom pra você. Muitos anos de vida. Agora já são 11 horas mais 23 minutos. 11h23. Deixa eu ver por aqui quem tá ligado aqui na Toritama FM, tá ligado aqui na programação e vai participar aqui da programação. Ah, o Gugu, rapaz, a potência Gugu, lá em Fazenda Velha, ligado aqui na Toritama FM. Bom dia, Gugu. Certo.
1: Meu pai, não tem mais meu pai, mas parabéns pra você e pra todos os pais, né? Toritamense.
0: Isso.
1: Tá escutando seu brega hoje, viu? Bota aí Amado Batista pra tocar uma música de Amado Batista aí das antigas aí.
0: Na hora, a potência Gugu, lá em Fazenda Velha, ouvindo aqui a Toritama FM. É, rapaz, o pai do Gugu, eu conhecia gente boa demais, né? Lá a gente se via, a gente sempre conversava. O amigo Pacaia, né? Pacaia, pai do Gugu, e já se foi, né? O pai do Gugu, o Pacaia, como era conhecido, gente boa demais, figura espetacular. Papai do céu abençoe aí. Nosso amigo Gugu, né? A potência lá em Fazenda Velha. É, rapaz, Quito Branco tá nos ouvindo também, tá ligado aqui na boa, né? Quito Branco, meu amigo Dero. Um abraço aí a todos vocês aí. Um abraço aqui a minha tia, né? Tia Amara tá no, ouvindo a gente também ali em Fazenda Velha. Um abraço pra minha tia e meus primos, né? Minhas primas ali que moram ali em Fazenda Velha. Um abraço a todos. Abraço aqui a minha mãe, tá ouvindo aqui a programação da Toritama FM, né, mãe? Um abraço aqui pra minha mãe e toda a minha família, minha esposa, meus filhos. Um abraço aí para meus filhos. Tá ouvindo aqui a programação da Toritama FM. Deixa eu me ver por aqui. 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
2: 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Marcelo, quero mandar um forte abraço aos amigos aí que estão ligados aí, nosso amigo Renato Água lá no Coqueirão, um forte abraço, nosso amigo Silvão, Doca em Fazenda Velha também, Silvão de Antão, ou seja, muita gente ligada nesse momento, porque se a gente for falar nos amigos, a gente hoje à tarde não dá para falar ainda, viu?
0: Muito amigo, né? Muitos amigos.
2: Certeza, exatamente, certo? Então, mais uma vez, feliz Dia dos Pais para todos e que tenha uma semana abençoada por Deus, uma semana bem produtiva para todos nós. Forte abraço, até mais, gente.
0: 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Daqui a pouquinho a gente toca a música aí do nosso amigo Gugu, rapaz, que pediu a música, mas agora a gente tá com quem vai participar aqui? Ah, rapaz, nosso amigo Doca, rapaz. A Potência Doca está ouvindo aqui a nossa programação, a programação da Toritama FM, e vai participar, né? Grande Doca. Antes aqui, um abraço, está nos ouvindo, está ligado aqui na Toritama FM. É muita gente, tem muitas mensagens aqui, viu, gente? Muita mensagem, mas o nosso amigo Doca vai participar aqui na programação da Toritama FM. A Potência Doca. Bom dia, Doca.
3: Bom dia, Té. Tudo bem, Té? Tudo bem com você?
0: Tudo bem, graças a Deus.
3: Tá tudo bom, né, Té?
0: Graças a Deus.
3: Só queria que você me passasse aí, meu querido, meu velho, meu amigo. Eu, como não tenho meu pai mais, sinto muito de hoje, eu sinto muita saudade dele. Toda a vida senti. Para todos os pais do Brasil e do mundo, a Renato Água, seu João, que é pai também, você,
0: sim,
3: meus filhos, que são. Meu filho é pai também. A todos os pais do Brasil e do mundo. É o que eu tenho para hoje, somente lamentar e esperar. Terminar o brega pra começar. Eu já comecei o trabalho logo cedo, terra. Eu vou almoçar fora de novo.
0: Vai.
3: Eu vou almoçar fora.
0: Tá certo.
3: Aí eu vou esperar terminar o brega. Quando terminar o brega, eu
0: vou almoçar fora. Vou
3: embora, terra. Hoje, se Deus quiser, eu vou almoçar com meus filhos. Se Deus quiser. Tenha um bom domingo, uma boa tarde, um bom dia, querido.
0: Pronto, nosso amigo Doca, né? Participando aqui da programação da Toritama FM. Ele ainda tem um recado aqui pra os ouvintes, né? Grande Doca.
3: Quero parabenizar também Dona Vanja, é gente muito boa, a mãe de Gerlúcio, de Zé Neto, os filhos da Dona Neto, pra mim é tudo gente boa. Por favor, desculpa aí que eu tô me emocionado hoje,
0: desde hoje
3: eu fico agoniado assim, por causa do meu pai, né?
0: Sei.
3: Mas você é bem comigo não, Terra. Não,
0: poxa, que é isso?
3: Não tem erro não, viu?
0: O ouvinte aqui quem manda, rapaz, o ouvinte manda.
3: Fala o nome dela, por favor.
0: Valeu, nosso amigo Doca, rapaz, parabenizando aí Dona Vanja, que tá aniversário hoje, 88 anos. Parabéns, Dona Vanja, papai Deus te abençoe a senhora, muitos anos de vida. Vamos embora ouvir música aqui, vamos ouvir a indicação do Hugo. Na sequência tem indicação aí do Doca, tem vários participação aqui dos ouvintes ainda. Tem, rapaz, às 11h30, tem muita participação aqui, com certeza a gente vai colocar o pessoal no ar. Um abraço aí mais uma vez ao pessoal que está nos ouvindo, tá ligado aqui na nossa programação. Deixa eu ver mais quem está ouvindo aqui, rapaz. Ah, nosso amigo aí, Lalau, rapaz, o grande Lalau, lá em Fazenda Velha, colocou aqui, ó, feliz Dia dos Pais, meu amigo, que Jesus abençoe você e sua família. Obrigado aí, viu, grande Lalau, Potência Lalau, tá ligado aqui na boa. Vou falar em Fazenda Velha, um abraço aqui a todos aí de Fazenda Velha, nosso amigo que está nos ouvindo aí, o homem do pastel. É, rapaz, o homem do pastel, vocês já sabem que o melhor pastel é ali com o nosso amigo Polegada, lá em Fazenda Velha, a Potência Polegada, ligado aqui na boa. Também quem tá ouvindo aqui, meu amigo Denis, um abraço ao Denis. Também meu amigo, rapaz, Krau, torcedor aí do esporte, torcedor do São Paulo. Krau tá meio triste com o São Paulo, tá meio triste, mas é futebol assim mesmo. Um abraço aqui a seu Duda, rapaz, seu Duda do mercado, tá nos ouvindo, tá ligado aqui na nossa programação. Valeu, seu Duda. 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Abraço a todos aí que estão ouvindo a nossa programação. Cristina está nos ouvindo, né? A sua mãe, Dona Neide, tá certo. Abraço a todo o pessoal, sempre ouvindo aqui a Toritama FM. Muito obrigado a todos, tá bom? Cadê aqui, rapaz? 11h32. Vamos ouvir música aqui na programação da Toritama FM. Abraço ao grande Gilberto, tá ligado aqui na boa. Valeu, Gil. Lá no São João, amigo novo. Meu amigo Silvan Diatão. Meu amigo Jurandir também tá ligado aqui na boa. Jurandir aí do Corte de Tecido. Ele e seu irmão Neo, nosso xará Altea, tá ligado aqui na boa.

Agora 11:38, 11:38. Um abraço aqui nosso amigo Tonho, rapaz, grande Tonho. É, o Tonho Garçom, pintor, rapaz, grande Tonho, grande profissional, tá ligado aqui na Tortama FM, tricolor, né, torcedor do Santa Cruz, tá ouvindo aqui a Tortama FM, valeu Tonho. Deixa eu ver mais por aqui, quem tá ouvindo aqui a Tortama FM, nosso amigo Louro de Bila Laje, rapaz, valeu a potência Louro de Bila Laje, ligado aqui na sua 104,9, a gente agradece, valeu potência Louro, ligado aqui na melhor. Deixa eu ver mais por aqui, meu amigo Lalau, né, mandei um abraço já com o nosso amigo Lalau. Tá lá em Fazenda Velha ouvindo aqui a Tortama FM. Um abraço ao nosso amigo Leléu também, o grande Leléu do Papa Légua. Um abraço a todo o pessoal daí do Papa Légua. Vem aí mais uma grande festa do Papa Légua de Fazenda Velha, começando dia 28, hein? Começando dia 28. Festa pra criançada aí, tá certo? Grande Leléu, tá ouvindo aqui a Tortama FM. Nosso amigo aqui, Moacir, grande Moacir, aí do Depósito de Bebida. Tá ouvindo aqui a Tortama FM, ali nas margens da Pia 90, aberto aí de domingo a domingo. Valeu, grande Moacir, ouvindo aqui a melhor, a Tortama FM. Nosso amigo Cícero Maltax, também está ouvindo a Tortama FM. Abraço aí a todos os pais, parabéns aí os dias dos pais, né? Parabéns aí a todos os pais, tá ok? Deixa eu ver mais por aqui quem está ouvindo aqui a Tortama FM. É muita gente, rapaz, ligada aqui na nossa programação. Cadê, rapaz, aqui? Bom dia até, ouvindo aqui. Aqui no Independente, toca aí a música de Fernando Mendes. Abraço aí a todos aí, tá? Eu ofereço aí pra dona Ivone. Daqui a pouquinho a gente toca, viu? Daqui a pouquinho a gente toca.

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1: Agora 11 horas mais 40 minutos, 11h40, rapaz. Deixa eu ver por aqui. É muitos áudios aqui, né? Que o pessoal mandou. E a gente vai atendendo o pessoal aqui aos pouquinhos. Nosso amigo Zé dos Portões, ligado aqui na boa. Deixa eu ver mais por aqui. Seu João ainda vai participar aqui da programação. Bom dia, seu João.
2: Tem, aqui é João. Olha, eu quero dedicar todas as músicas nesse Dia dos Pais também à Dona Vanja, que ela está completando 88 anos. É uma data muito linda.
1: É verdade.
2: E então, eu quero pedir meus parabéns para a Dona Vanja, que é aqui do bairro e está completando os 88 anos. Então, meus parabéns, Dona Vanja. Eu dedico todas as músicas para Dona Vanja.
1: Valeu, seu João. Abraço, seu João, parabenizando aí Dona Vanja, que está completando o ano hoje, 88 anos, né? A mãe da Gerlucci, a Gerlucci enfermeira, a mãe também do vereador Zé Neto, né? Mãe do Genildo. Um abraço a todos os filhos, né? E as filhas de Dona Vanja, ela que está aniversariando hoje, tá ok? Quero dizer aqui, rapaz, tem mais participação? Tem, rapaz. Nosso amigo aí tá ligado aqui na Torre Tema FM, tá ligado aqui na Torre Tema FM, lá no bar, né? É, rapaz, lá no bar do nosso amigo Negão do Bar. Tá lá ouvindo aqui a Torre Tema FM, né? O nosso amigo Nilson. É, rapaz, o Nilson aí do Lava Jato vai participar aqui da programação da Torre Tema FM 104,9. A potência Nilson. É, rapaz, Nilson aí do Lava Jato, ligado aqui na Torre Tema FM. Cadê, rapaz? Ele mandou uma mensagem aqui pra gente, mandou um áudio. E eu tô procurando aqui, tem tanta mensagem aqui, rapaz. Tanta mensagem. Obrigado mesmo aí ao pessoal, né, que está ouvindo aqui a nossa programação, ligado aqui na Torre Tema FM, ligado aqui na sua 104,9. A gente só tem a agradecer a audiência aí, tá bom? Deixa eu ver por aqui, pronto. O Nilson vai participar aqui da programação da Torre Tema FM. Bom dia, Nilson.
3: Bom dia, Terra Nascimento. Estou por aqui, viu? Estou por aqui no bar de Negão. Vou estar aqui, viu? Certo. Tá seu Bill do Passajogo, tá o pessoal todo por aqui, viu?
1: E yeah, né?
3: Tá todo mundo por aqui, tá? Toca aí. A casa de Irene. Toca aí pra nós escutar, viu? A pedido aqui, viu? A pedido.
1: Na hora. É, rapaz, a casa de Irene. Quem canta essa música, rapaz? Deixa eu ver por aqui. É, se eu não me engano, é Aguinaldo Timóteo, né? É, deixa eu ver por aqui, rapaz. Deixa eu procurar aqui. Casa de Irene. Cadê aqui? Casa. Pronto, deixa eu ver, né? Casa. Deixa eu ver se é a casa de Irene. É, Aguinaldo Timóteo. A casa de Irene. Pronto, vamos ouvir aqui a Aguinaldo Timóteo, a casa de Irene. São 11h43. Muita gente aqui para participar aqui na programação. Muito obrigado pelo carinho de todos vocês aí. A audiência total aqui na cidade toda e também na região. Programa Seleção Brega. Não é isso? Cadê aqui? Grande Louro de Bila Laje. Está ouvindo aqui a Tudo Também FM. Seu Duda de Mercado. Bom dia, seu Duda, mais uma vez. Ligado aqui na melhor. Meu amigo Gordo, a potência Gordo. Grande Gordo. Ligado aqui na boa. Tá ligado aqui na Torre Tema FM. Vamos embora. A casa de Irene, Aguinaldo Timóteo.

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0: Eita, rapaz, se ligado aqui na sua 104,9 em Toritama FM, programa Seleção Brega, aqui pela sua 104,9, todos os domingos de 10 a meio-dia, muito brega pra você. Um abraço aqui nosso amigo Enio, tá ligado aqui na nossa programação, valeu Enio, é o filho do Gordo, né? Tá a foto aqui, Enio e Gordo, Gordo com a camisa do Sport e Enio com a camisa do Náutico, é, o pai torce pelo Sport, que é Gordo, e Enio, o filho, torce pelo Náutico. É, torcedor do time, o Náutico joga hoje, né? O Sport jogou ontem, ganhou fora. O Santa Cruz jogou fora, empatou. E o Náutico joga hoje. É, rapaz, o Náutico joga hoje. O Náutico joga em casa, não é isso? Pronto, o Náutico joga hoje. É, um abraço aos torcedores do Náutico, né? Torcedor aí do Timba. É, valeu, abraço a todos vocês, torcedor do Santa Cruz, do Sport. Né? Hoje também tem jogo aí do Palmeiras, jogo do Flamengo, Campeonato Brasileiro da Série A, não é isso? Rapaz, deixa eu ver por aqui. Tá ouvindo aqui a nossa programação, pessoal aí nos bares, bar lá no Bar do Negão, bar do nosso amigo aí, Bar do Negão, né? Lá na Coab, tá certo? Um abraço a todos vocês, ligado aqui na Toritama FM. Nosso amigo Aloysio tem um recado aí pra vocês que tá ouvindo aqui a nossa programação. A potência Aloysio, Aloysio do Bar, ali de Fazenda Velha, grande Aloysio, tá ouvindo aqui a Toritama FM e vai participar aqui da programação da Toritama FM. Cadê aqui? Grande Aloysio. Bom dia, Aloysio.
1: Bom dia para todos. Passando para avisar para vocês que hoje é o dia dos pais. Feliz dia, dos pais para todos os papais do Brasil e do mundo. E passando para avisar vocês que o baú está aberto normalmente, viu? 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Pois algum amigo ou amiga que quiser almoçar, tomar um aperitivo, fica à vontade. Até às 10 da noite o bar vai estar aberto.
0: Pronto, o bar do Aloysio ali em Fazenda Velha, aberto até às 10 da noite, né? Bom dia a todos vocês aí. Já uma boa tarde já, né? Uma boa tarde a todos vocês aí. A gente vai finalizando aqui o programa Seleção Brega. E o Seleção Brega volta domingo, né? De 10 a meio-dia, a gente tocando muita música boa pra você e você participando. Peço desculpa ao pessoal que a gente não pôde atender. Né, o pessoal ligou pra gente, ou seja, mandou mensagem aqui. Mas um abraço a todos vocês, um ótimo dia dos pais para todos aí. Um abraço a todos os pais aqui da cidade de Toritama e da região, né? Para finalizar aqui, vamos ouvir a música do Rei Reginaldo Rossi, aqui na programação da Toritama FM 104,9, tá certo? Vamos ouvir a música do Reginaldo Rossi, o Rei Reginaldo Rossi, Teu Olhar, Teu Andar, para todos os queridos ouvintes. Gente, obrigado pelo carinho de todos. A gente só tem a agradecer a audiência de todos vocês aí, tá bom? O pessoal que tá aí nos bares, você que tá em casa, tá na boa, tá no descanso, tá tomando aquela geladinha, ou então aquela água que o passarinho bebe. Obrigado pelo carinho, pela audiência de todos vocês, tá bom? Muito obrigado mesmo. Deixa eu ver mais por aqui. Um abraço aqui, meu amigo, seu Duda, aí do mercado, tá nos ouvindo, tá ligado aqui na boa. Tá ligado aqui na melhor. Um abraço aqui, meu amigo, rapaz. Aqui na Avenida João Manuel da Silva, tá ouvindo aqui a Toritama FM, aí na Z Papelarias. Abraço aí ao grande Morotó, a potência Morotó, as papelarias, aberta até às 12h30. 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Deixa eu ver mais por aqui, pessoal. Muitas mensagens, mas obrigado mesmo. Muito obrigado de coração a todos vocês. Cadê aqui, rapaz? Obrigado aí, nosso amigo Tony, mais uma vez, Tony Garçom. Ligado aqui na Toritama FM. 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Valeu, seu Duda. Obrigado por estar ouvindo a nossa Toritama FM. Nosso amigo Big também está sempre nos ouvindo, sempre ligado aqui na melhor. Amanhã a gente, a partir das 6 horas, estamos aqui junto com a Adielson Galvão e o programa Rota 104. Trazendo informações de broncas que acontecem no mundo da polícia. Um abraço a todos e até amanhã.

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0: Boa tarde, amados, a paz do Senhor. Já está no ar o programa Som do Céu para abençoar a tua vida. Amém? Vamos falar com Deus. Senhor, meu Deus, Pai de toda bondade e misericórdia, mais uma vez eu estou aqui muito agradecida a Ti por essa oportunidade de apresentar mais um programa especial do dia dos Pais. Abençoa cada pai que já está ligado para ouvir e participar do programa Som do Céu de hoje, Senhor. Eu te peço e já te agradeço em nome de Jesus. Amém. 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Quero parabenizar os aniversariantes desta semana. Você que aniversariou de segunda até hoje, sintam-se todos parabenizados pelo programa Som do Céu. Para a meditação de todos os aniversariantes, Salmos 23:6. Certamente que a bondade e a misericórdia me seguirão todos os dias da minha vida, e habitarei na casa do Senhor por longos dias. Amém? Recebam os parabéns do programa Som do Céu, como também os internautas.
1: Parabéns! Parabéns, parabéns
0: para
1: você.
0: Parabéns para vocês, e eu desejo que essas datas se renovem até o dia da volta de Jesus. Então, Mara Dalila vai cantar felicitações para todos os aniversariantes. Mas antes eu vou colocar a pergunta no ar para você ir procurando a resposta para concorrer aos brindes de hoje. Hoje tem 3 pizzas e 2 caixas de bombons para os pais. Então fiquem ligados para responder a pergunta e concorrer aos brindes. Anote aí: quem foi o pai que ofereceu a filha em holocausto por fazer um voto precipitado? Quem foi o pai que ofereceu a filha em holocausto por fazer um voto precipitado? É muito fácil, todo mundo vai acertar para concorrer aos brindes de hoje. Mande a sua mensagem com a referência bíblica onde você encontrou a resposta, livro, capítulo e versículo, para o 9609-6583. Faça a sua indicação e estará concorrendo aos brindes de hoje. 3 pizzas e 2 caixas de bombons.
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0: Que os vossos caminhos sejam guiados pelas mãos do Senhor. Nós vamos ouvir mais louvores na sequência, a sós com o pai Eula Cris e logo após pai Elias Silva. Já quero mandar este hino para o nosso pastor Severino Júnior e para todos os pais. Onde quer que você esteja ouvindo o programa, vai para você que é pai. Hoje é um dia triste para mim e para quem não tem pai, mas o Pai do Céu tem cuidado de nós e continuará cuidando.
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0: A pergunta já está no ar. Você já está procurando a resposta para concorrer aos brindes? Anote aí, quem foi o pai que ofereceu a filha em holocausto por fazer um voto precipitado? Quem foi o pai que ofereceu a filha em holocausto por fazer um voto precipitado? É fácil, todo mundo vai acertar para concorrer aos brindes de hoje. 5 brindes, 3 pizzas e 2 caixas de bombom. Então não percam tempo, mande a sua mensagem com a referência bíblica para o 96096583 e estará concorrendo aos brindes.

0: Amém. Vamos para o intervalo comercial e eu volto em seguida com mais louvores. Mas a pergunta está no ar. Preste atenção aí, é o versículo que você vai responder, porque tem gente respondendo errado. Leia direitinho para saber qual é o versículo que dá a resposta à pergunta que eu estou fazendo. Quem foi o pai que ofereceu a filha em holocausto por fazer um voto precipitado? Quem foi o pai que ofereceu a filha em holocausto por fazer um voto precipitado? Mande a sua mensagem com a referência bíblica para o 96096583 e estará concorrendo aos brindes, 3 pizzas e 2 caixas de bombom.
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0: Nativa Lima de volta com o seu programa Som do Céu Especial do Dia dos Pais. Você já respondeu a pergunta para concorrer aos brindes? Anote aí a pergunta de hoje. Quem foi o pai que ofereceu a filha em holocausto por fazer um voto precipitado? Quem foi o pai que ofereceu a filha em holocausto por fazer um voto precipitado? Todo mundo vai acertar para concorrer aos brindes de hoje. 3 pizzas e 2 caixas de bombons. 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Nós vamos ouvir louvores. Pai Elias Silva é uma indicação da irmã Graça Ferreira, que oferece para todos os pais, para Claudiano, Anderson, irmão Vando, Gabriel, Djavan, também para Rapadura, para seu amigo Duda do Som, seu cunhado José Vieira, Jacinto, Zé Inácio, para irmão Ricardo e também para Fábio Júnior. E Augustinho, Miguel, Rita de Cássia e Cíntia oferecem, e Claudemir oferecem também para o seu pai. Logo após, você vai ouvir Pai Elião Oliveira, a indicação do irmão Daniel da Casa da Bênção, que oferece para mim, oferece para o seu tio de São Paulo, para sua avó, que aniversaria hoje, e também para o pastor José e para todos os pais. Logo após, você vai ouvir Pai Ivonaldo Albuquerque, é uma indicação da irmã Silene, do Deus é Fiel, que oferece para todos os pais e para o nosso pastor. Vamos ouvir esses louvores e você aproveita para procurar a resposta da pergunta. Não perca tempo. Quem foi o pai que ofereceu a filha em holocausto por fazer um voto precipitado? Não é difícil, gente. Eu já fiz essa pergunta aqui há anos atrás e todo mundo acertou. Procure aí, preste atenção no início do capítulo que você vai responder corretamente. Mande a sua resposta com a referência bíblica para o 9609-6583.
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0: Amém. Vamos para um intervalo comercial e eu volto em seguida com o momento de reflexão de hoje e mais louvores. Mas a pergunta está no ar, você já respondeu, já procurou a resposta para concorrer à pizza de hoje? A pizza não, são 3 pizzas e 2 caixas de bombom. Quem foi o pai que ofereceu a filha em holocausto por fazer um voto precipitado? Mande a sua mensagem com a referência bíblica para o 96096583 e estará concorrendo aos brindes de hoje. Revelação.
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0: De volta com o seu programa Som do Céu, especial do Dia dos Pais, no oferecimento da Pizzaria Casa Nova. 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Nós vamos para o nosso momento de reflexão de hoje.
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0: E o nosso momento de reflexão de hoje é Pai. Aos que o receberam, aos que creram em seu nome, deu-lhes o direito de se tornarem filhos de Deus, os quais não nasceram por descendência natural, nem pela vontade da carne, nem pela vontade de algum homem, mas nasceram de Deus. João, capítulo 1, versículos 12 e 13. Neste domingo comemoramos o Dia dos Pais e, como sempre, serão feitas homenagens a eles. Alguns pais, os pais receberão presentes, outros e todos também ouvirão dos seus filhos que o amam. Talvez tenham um almoço especial, talvez não, com certeza, não é? Um dia especial. É muito bom homenagear e honrar os nossos pais, pois eles muito lutaram ou ainda estão lutando para que nós, seus filhos, tenhamos uma vida melhor. Honre o seu pai e, se você ainda o tem,

0: honre muito, pois ele merece isso. Procure ter um relacionamento profundo com ele. Procure aprender tudo o que você puder com ele. Siga o exemplo de Jesus e tenha um ótimo relacionamento com o seu Pai. Lemos hoje que Deus, o Pai, conhece o seu Filho, Jesus Cristo, e este conhece o Pai. Lemos que é Jesus quem revela o Pai, o que ele já fez. Ele revelou que o seu Pai é um Pai de amor, de misericórdia, que perdoa e quer a salvação de todas as pessoas. Ele mesmo, Jesus, foi e é o instrumento para isto. Jesus é Salvador e Senhor. Você já conhece Deus como Pai? Então, conheça-o e aceite como seu Pai. Deus quer ser Pai de cada um. Portanto, seja um seguidor de Jesus Cristo para ser verdadeiro filho de Deus. E uma vez sendo filho de Deus, viva este relacionamento intensamente. Deixe Deus fazer parte do seu dia a dia. Deixe-o cuidar de você, mas também respeite-o quando ele lhe chamar a atenção. Dê um presente a Deus Pai neste Dia dos Pais. Dê a sua vida a ele e você verá como tudo será diferente e melhor. Deus quer ser seu Pai, o Pai que cuida em todos os momentos. Amém? Ame a Deus Pai e viva uma vida dedicada a ele, e ame muito o seu Pai. Nós vamos ouvir mais louvores. Colo de Pai, Lauriete, é uma indicação da irmã Silene do... Não, irmã Silene eu já falei. Irmã Rejane do Coqueiral, que oferece para seu esposo e para todos os pais. Logo após você vai ouvir Fica Papai Júnior. É uma indicação do irmão João Augusto, que oferece para todos os pais. E logo após você vai ouvir Pai do Céu, Josafá Souza, é uma indicação do meu amigo Obed, que está lá em Surubim, que oferece para todos os pais. Esse também é uma indicação da minha prima Nilma, que está ligada ouvindo o programa e oferece para todos os pais. Nilma, não tem o hino que você pediu aqui, mas vai esse que é muito bonito. E esse hino eu ofereço para meus sobrinhos, que são pais, e meu cunhado, pastor Edjon, lá em Maceió, e para todos os pais. Irmão Deda, irmão Daniel, irmão Zé Pequeno, Mauricélio, que são pais. Deixa eu lembrar mais. Meu amigo Lodônio, vai para você. Também para Paulinho, Lilito. Também para o filho da irmã Cida Dinal, Júnior, e para todos os pais, onde quer que você esteja ouvindo o programa, vai de presente para você. A pergunta continua no ar. Você já respondeu para concorrer à pizza de hoje? E este hino da sequência também irmã Graça oferece para Gustavo. E quero mandar também o hino da sequência para irmão Roberto, para irmão Zacarias e para o filho do irmão Roberto, irmão Robert Van, que também é pai. Você já respondeu a pergunta, anote aí, vou repetir para você responder. Quem foi o pai que ofereceu a filha em holocausto por fazer um voto precipitado? Quem foi o pai que ofereceu a filha em holocausto por fazer um voto precipitado?
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0: Amém, Ele está sempre ao nosso lado. Vamos para o intervalo comercial e eu volto em seguida com o último bloco do programa de hoje. Você já respondeu a pergunta para concorrer aos brindes? Quem foi o pai que ofereceu a filha em holocausto por fazer um voto precipitado? Quem foi o pai que ofereceu a filha em holocausto por fazer um voto precipitado?
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3: Nativa Lima de volta com o seu programa Som do Céu, especial do Dia dos Pais, no oferecimento da Cordeiro Modas. 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Nós vamos ouvir os últimos louvores do programa de hoje. Na sequência, Meu Herói Lauriette é uma indicação da irmã Edla do Antão, que oferece em especial para o seu pai Zezinho e para todos os pais. Logo após, você vai ouvir Aline Barros, Pai Te Amo. É uma indicação do irmão Roberto Tacoab, que oferece para o seu filho e também para todos os pais. Logo após, você vai ouvir Resposta, não é, Sempre Foi Deus. Aurelina Dourado é uma indicação do irmão Zezinho, do Deus é Fiel, que oferece para todos os pais e vai em especial para ele também, que aniversariou dia 6. Parabéns, irmão Zezinho. Deus te abençoe com muitos anos de vida, saúde e paz na presença dele. Vamos ouvir esses louvores e eu vou fazer o sorteio.
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0: Amém. Sempre foi Deus. Irmão Zezinho, o senhor pediu. A vitória chegou com Aurelino Dourado, mas não tinha, eu toquei esse. Sempre foi Deus. É um bonito hino. Vamos à resposta da pergunta, o resultado do sorteio. Quem foi o pai que ofereceu a filha em holocausto por fazer um voto precipitado? A resposta é Jefté e está em Juízes, capítulo 11, versículos 30 e 31. E Jefté fez um voto ao Senhor e disse: se totalmente deres os filhos de Amon na minha mão, aquilo que saindo da porta de minha casa me sair ao encontro, voltando eu dos filhos de Amon em paz, isso será do Senhor e o oferecerei em holocausto. Vamos à resposta da... A resposta não, o resultado do sorteio. A primeira pizza saiu para a irmã Rejane do Coqueiral, a segunda para o irmão João Augusto, a terceira para o irmão Roberto da Coab, e a primeira caixa de bombom para a irmã Silene do Deus é Fiel. E a outra caixa, para meu amigo Obed de Surubim. O resultado ficou assim. As pizzas vocês me procuram amanhã a partir das 11 horas. E para pegar o Vale Pizza. E aos que ganharam as bombom também, irmã Silene do Deus é Fiel e a de Obed tem que procurar lá em casa, não é, Bede? Deus abençoe a todos que participaram. Vamos orar agradecendo a Deus e pedir a bênção de Deus para todos os pais. Senhor meu Deus, aqui estou agradecida a Ti por mais este programa especial do Dia dos Pais que eu apresentei. Eu te louvo, te agradeço, te enalteço e te agradeço também pela vida de cada pai que estava ligado, ouvindo o programa, que participaram. Deus abençoe a todos e recompense com bênçãos dos céus. Te apresento teu filho, pastor Severino Júnior, sua família, nosso pastor presidente, vice-presidente, o Projeto Samuel, a Rede Brasil. Continua com tua mão estendida para que vidas sejam alcançadas para a glória do teu nome. Te apresento todos os teus filhos que estão enfermos. Chegue com uma bênção de saúde na vida de todos. Os que têm causas difíceis, venha resolver, porque o Senhor é o advogado que não perde em questão. As famílias enlutadas, esteja consolando, porque só o Senhor pode dizer: não chores mais. Eu te peço e já te agradeço, em nome de Jesus. Amém. A paz do Senhor, amados, e até o próximo programa, querendo Deus. Mas o nosso encontro fica marcado para amanhã, às 8 horas, com o programa Mulher Cristã em Ação. Querendo Deus, estaremos juntos. Um forte abraço a todos e até lá, amados.
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3: 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Vambora.

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busca poderosa. 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Nos recordamos da oração de São Bento. 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Não seja o dragão meu guia. Retira-te, Satanás. Nunca me ofereças coisas vãs. 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Vamos cantar mais uma vez. 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
1: Espero que eu nunca seja isso pra vocês.

0: artistas voltam se apresentando agora. Caleb Capitão que volta mais uma vez ao desfile. 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Vem Montana Melry. Essa dupla já cruzou, representa a equipe da Tripura Rangers. Segura a Caleb Capitão. Vai pra parte, Caleb da tarde.
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0: Insegna vaqueria e me vê de vaqueria.
1: Seja bem-vindo ao mundo da vaquejada, meu povo!
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0: Maravilha, que forró gostoso, forró de verdade.
1: Obrigado, Solange Almeida.
0: Obrigada, meu obrigado, amigo. Minha irmã. Até breve, espero vocês lá em casa.
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3: Não tem jeito, meu compadre, vambora. Ela vacilou comigo, nós estamos aí, né? Tudo certo.

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9: Alô, Tarcísio Acordeon!

0: Porque sempre essas coisas acontecem, filho. É, isso, a mensagem é para todas.
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